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1: Est-ce que Guédémoun, un saint fois dimanche, qui mettait tête ensemble, ou y'a un balatlop ou moi?